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0: estúdio 9 e 18, 14 graus.
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2: Estúdio 10 horas, 13 graus.

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0: estúdio, 10 e 15, 13 graus.
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0: Os alunos da Escola de Educação Infantil Hilda Hoffmann Perufo, no bairro Valverde, em Veranópolis, estão de volta ao educandário após a conclusão de uma obra de reestruturação realizada pela administração municipal. Entre os serviços executados estão a troca do telhado e dos pisos, a construção de um muro de contenção e a pintura interna. O investimento foi de quase R$ 250 mil. Durante as obras, os alunos foram atendidos em uma estrutura montada no salão comunitário do bairro Renovação. Com as melhorias concluídas, as crianças retornaram para um espaço renovado e mais seguro. Os investimentos na escola terão continuidade, com previsão de mais de R$ 200 mil para a pintura externa de todo o prédio, incluindo lavagem e pintura, além de R$ 37 mil para aquisição de novos móveis. Segundo a secretária municipal de educação, Sheila Sinigalha Facim, o objetivo é garantir condições adequadas e seguras para o ensino, a aprendizagem e para todos os profissionais que fazem parte da comunidade escolar.
1: Estúdio 10 e 42, 13 graus.
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0: estúdio, 11 e 23, 13 graus.
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0: estúdio, meia-noite e 26, 13 graus.
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0: Valeu, galera.
1: Valeu.
0: Foi boa demais.
2: Estúdio Uma e um 13 graus.

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0: estúdio, 1:16, 13 graus.
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5, 4, 3, 2. Parem! Espera aí, onde é que vocês pensam que vão? Hã? Hã?

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0: estúdio 2:15, 13 graus.
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0: Rádio 3 e 13. 13 graus.
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0: estúdio 4 e 7, 13 graus.
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0: estúdio 5 e 5, 12 graus.
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encoberta em Veranópolis e região e ainda tem chance de chuvas. São esperados até 20 milímetros para hoje em Veranópolis. Principalmente pela manhã até o início da tarde. Entre o final da tarde e início da noite devemos ter a chuva cessando, mas o tempo segue encoberto. A mínima é de 12 e a máxima não passa dos 15 graus. Na sexta-feira, o dia inicia com muitas nuvens no céu e assim deve permanecer por todo o dia, encoberto, mas sem chuvas. A mínima é de 11 e a máxima de 18 graus. Em uma previsão estendida, o final de semana promete um sábado que tem sol entre nuvens. Na parte da tarde, podemos ter até alguma possibilidade de chuva rápida e isolada, mas a tendência é que não passe de 1 milímetro se vier. A mínima é de 13 e a máxima de 21. O domingo promete sol entre nuvens e rápida elevação das temperaturas. A mínima é de 14 e a máxima deve chegar aos 27 graus em Veranópolis. Eu sou Didio Luzzatto com a previsão do tempo para Estúdio. Estúdio 5 e 22, 12 graus.

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0: Estúdio 5 e 38, 12 graus.
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0: O governador Eduardo Leite assinou nesta quarta-feira, 12 de agosto, no Palácio Piratini, a ordem de início das obras previstas para a ERS-355 dentro das ações do Plano Rio Grande. O projeto contempla 23,29 quilômetros da rodovia e prevê serviços de recapeamento, pavimentação asfáltica e obras de contenção, com investimento estimado em cerca de 60 milhões de reais. As intervenções beneficiarão diretamente Veranópolis, Fagundes Varela, Vila Flores e Vista Alegre do Prata. Representando Veranópolis no ato de assinatura, estiveram presentes o vice-prefeito João Guilherme Mazeto e o vereador Elias Dornelles. Também participaram o prefeito de Vista Alegre do Prata, Roberto Donin, e o prefeito de Fagundes Varela, Nelton Conte. O recapeamento da ERS-355 é uma demanda histórica da região e deverá melhorar as condições de mobilidade e segurança, facilitar o escoamento da produção e fortalecer a integração entre os municípios atendidos.
1: Estúdio 5 e 43, 12 graus.

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0: Estúdio 5 e 59, 12 graus.
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tempo encoberto em Veranópolis e região e ainda tem chance de chuvas. São esperados até 20 milímetros para hoje em Veranópolis, principalmente pela manhã até o início da tarde. Entre o final da tarde e início da noite, devemos ter a chuva cessando, mas o tempo segue encoberto. A mínima é de 12 e a máxima não passa dos 15 graus. Na sexta-feira, o dia inicia com muitas nuvens no céu e assim deve permanecer por todo o dia, encoberto, mas sem chuvas. A mínima é de 11 e a máxima de 18 graus. Em uma previsão estendida, o final de semana promete um sábado que tem sol entre nuvens. Na parte da tarde, podemos ter até alguma possibilidade de chuva rápida e isolada, mas a tendência é que não passe de 1 milímetro se vier. A mínima é de 13 e a máxima de 21. O domingo promete sol entre nuvens e rápida elevação das temperaturas. A mínima é de 14 e a máxima deve chegar aos 27 graus em Veranópolis. Eu sou Didio Luzzato com a previsão do tempo para Estúdio. Estúdio 6 e 22, 13 graus.

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0: estúdio 6:37, 13 graus.
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0: administração municipal de Veranópolis assinou nesta terça-feira, 11 de agosto, dia do estudante, a ordem de início para a elaboração do plano de prevenção e proteção contra incêndios da Escola Municipal Anita Dalagnol Amantino. O serviço será executado pela empresa JK Projetos e Extintores, com investimento de R$ 122.445,05. A iniciativa faz parte de uma força-tarefa iniciada pela atual administração municipal após a constatação no ano passado de que nenhuma escola da rede municipal possuía o plano de prevenção contra incêndios. Desde então, o município vem trabalhando na regularização dos educandários e também na execução de outras obras e melhorias, com o objetivo de oferecer mais segurança e melhores condições para estudantes, professores, servidores e toda a comunidade escolar.
1: Estúdio 6 e 43, 13 graus.

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estúdio, 7 horas, 13 graus. 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

Com tempo encoberto em Veranópolis e região e ainda tem chance de chuvas. São esperados até 20 milímetros para hoje em Veranópolis. Principalmente pela manhã até o início da tarde. Entre o final da tarde e início da noite devemos ter a chuva cessando, mas o tempo segue encoberto. A mínima é de 12 e a máxima não passa dos 15 graus. Na sexta-feira, o dia inicia com muitas nuvens no céu e assim deve permanecer por todo o dia, encoberto, mas sem chuvas. A mínima é de 11 e a máxima de 18 graus. Em uma previsão estendida, o final de semana promete um sábado que tem sol entre nuvens. Na parte da tarde, podemos ter até alguma possibilidade de chuva rápida e isolada, mas a tendência é que não passe de 1 milímetro se vier. A mínima é de 13 e a máxima de 21. O domingo promete sol entre nuvens e rápida elevação das temperaturas. A mínima é de 14 e a máxima deve chegar aos 27 graus em Veranópolis. Eu sou Didio Luzzatto com a previsão do tempo para estúdio. Estúdio 7 e 21, 13 graus.

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0: Gaúcho, 7 e 37, 13 graus. 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

0: faixas espalhadas por diferentes pontos de Veranópolis estão chamando a atenção com a frase: Maria, eu te amo, desculpa aquele dia, eu estava nervoso. 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A orientação é para que familiares e amigos acolham as vítimas sem julgamentos e incentivem a busca por ajuda. 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
1: Estúdio 7 e 43, 13 graus.

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0: Estúdio 7:57, 13 graus.
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0: encoberta em Veranópolis e região e ainda tem chance de chuvas. São esperados até 20 milímetros para hoje em Veranópolis. Principalmente pela manhã até o início da tarde. Entre o final da tarde e início da noite devemos ter a chuva cessando, mas o tempo segue encoberto. A mínima é de 12 e a máxima não passa dos 15 graus. Na sexta-feira, o dia inicia com muitas nuvens no céu e assim deve permanecer por todo o dia, encoberto, mas sem chuvas. A mínima é de 11 e a máxima de 18 graus. Em uma previsão estendida, o final de semana promete um sábado que tem sol entre nuvens. Na parte da tarde, podemos ter até alguma possibilidade de chuva rápida e isolada, mas a tendência é que não passe de 1 milímetro se vier. A mínima é de 13 e a máxima de 21. O domingo promete sol entre nuvens e rápida elevação das temperaturas. A mínima é de 14 e a máxima deve chegar aos 27 graus em Veranópolis. Eu sou Didio Luzzatto com a previsão do tempo para Estúdio.
1: Estúdio 8 e 22, 13 graus.

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1: 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Seguimos juntos aqui no estúdio, tocando as melhores músicas de todos os tempos.

0: estúdio 8 e 37, 13 graus.
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0: Os alunos da Escola de Educação Infantil Hilda Hoffmann Perufo, no bairro Valverde, em Veranópolis, estão de volta ao educandário após a conclusão de uma obra de reestruturação realizada pela administração municipal. Entre os serviços executados estão a troca do telhado e dos pisos, a construção de um muro de contenção e a pintura interna. O investimento foi de quase R$250 mil. Durante as obras, os alunos foram atendidos em uma estrutura montada no salão comunitário do bairro Renovação. Com as melhorias concluídas, as crianças retornaram para um espaço renovado e mais seguro. Os investimentos na escola terão continuidade, com previsão de mais de R$200 mil para a pintura externa de todo o prédio, incluindo lavagem e pintura, além de R$37 mil para a aquisição de novos móveis. Segundo a secretária municipal de educação, Sheila Sinigalha Facim, o objetivo é garantir condições adequadas e seguras para o ensino, a aprendizagem e para todos os profissionais que fazem parte da comunidade escolar.
1: Estúdio 8 e 44, 13 graus.

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2: 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As melhores músicas do seu rádio estão aqui. Bom dia!

0: estúdio 9 e 5, 13 graus.
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tempo encoberto em Veranópolis e região e ainda tem chance de chuvas. São esperados até 20 milímetros para hoje em Veranópolis, principalmente pela manhã até o início da tarde. Entre o final da tarde e início da noite, devemos ter a chuva cessando, mas o tempo segue encoberto. A mínima é de 12 e a máxima não passa dos 15 graus. Na sexta-feira, o dia inicia com muitas nuvens no céu e assim deve permanecer por todo o dia, encoberto, mas sem chuvas. A mínima é de 11 e a máxima de 18 graus. Em uma previsão estendida, o final de semana promete um sábado que tem sol entre nuvens. Na parte da tarde, podemos ter até alguma possibilidade de chuva rápida e isolada, mas a tendência é que não passe de 1 milímetro se vier. A mínima é de 13 e a máxima de 21. O domingo promete sol entre nuvens e rápida elevação das temperaturas. A mínima é de 14 e a máxima deve chegar aos 27 graus em Veranópolis. Eu sou Didio Luzzato com a previsão do tempo para Estúdio. Estúdio 9 e 24, 13 graus.

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0: Dois homens de 28 e 23 anos foram presos por tráfico de drogas na noite de segunda-feira, 10 de agosto, no bairro Basalto, em Nova Prata. Durante a ação, foram apreendidas 48 porções de cocaína, totalizando 30 gramas, uma porção de maconha de 3 gramas, 3 aparelhos celulares, uma câmera de vídeo monitoramento e R$ 519 em dinheiro. Os dois homens foram encaminhados à delegacia de polícia, juntamente com uma mulher que estava no local, para os procedimentos legais e a lavratura do auto de prisão em flagrante. Depois, os homens foram conduzidos ao presídio estadual de Nova Prata, enquanto a mulher foi liberada.
1: Estúdio 9 e 41, 14 graus. 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
1: 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Bom dia!

0: estúdio 10 e 2, 14 graus.
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Tempo encoberto em Veranópolis e região e ainda tem chance de chuvas. São esperados até 20 milímetros para hoje em Veranópolis. Principalmente pela manhã até o início da tarde. Entre o final da tarde e início da noite devemos ter a chuva cessando, mas o tempo segue encoberto. A mínima é de 12 e a máxima não passa dos 15 graus. Na sexta-feira, o dia inicia com muitas nuvens no céu e assim deve permanecer por todo o dia, encoberto, mas sem chuvas. A mínima é de 11 e a máxima de 18 graus. Em uma previsão estendida, o final de semana promete um sábado que tem sol entre nuvens. Na parte da tarde, podemos ter até alguma possibilidade de chuva rápida e isolada, mas a tendência é que não passe de 1 milímetro se vier. A mínima é de 13 e a máxima de 21. O domingo promete sol entre nuvens e rápida elevação das temperaturas. A mínima é de 14 e a máxima deve chegar aos 27. 7 graus em Veranópolis. Eu sou Didio Luzzato com a previsão do tempo para estúdio. Estúdio 10 e 24, 14 graus.

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0: bebê de 4 meses de uma família de Nova Prata recebeu alta do Hospital Taquini, em Bento Gonçalves, na quarta-feira, 12 de agosto, após permanecer 7 dias internado na UTI neonatal. A criança havia sido transferida do Hospital São João Batista, de Nova Prata, para Bento Gonçalves, na quarta-feira, 5 de agosto, em uma ambulância que contou com escolta de emergência da Polícia Rodoviária Federal. Segundo a mãe, o bebê foi diagnosticado com vírus sincicial respiratório e apresentou melhora após o tratamento. No dia da transferência, a criança apresentava um quadro grave de insuficiência ventilatória e precisava de atendimento especializado com urgência. Equipes da Polícia Rodoviária Federal escoltaram a ambulância pela BR-470, especialmente no trecho da Serra das Antas, abrindo caminho no trânsito para agilizar o deslocamento até o Hospital Taquini. Após 7 dias de internação, o bebê recebeu alta hospitalar, retornou para casa e passa bem.
1: Estúdio 10 e 43, 14 graus.

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0: entre o 11 e 21, 15 graus.
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0: estúdio, meio-dia e 35, 15 graus.
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0: estúdio 1 e 18, 15 graus.
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3: 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Seguimos com as melhores músicas do seu rádio aqui na

0: Estúdio 2 e 15, 16 graus.
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0: A Secretaria Municipal de Saúde de Veranópolis, em parceria com o CVD, realiza durante os finais de semana de agosto e setembro um mutirão para atender exames de ecografia que ficaram pendentes desde o início do ano. Ao todo, são 538 ecografias de pacientes que estavam agendados, mas não compareceram na data marcada. A ação busca reorganizar os atendimentos e reduzir a fila de espera. A Secretaria reforça que, caso o paciente não possa comparecer ao exame, deve avisar com antecedência para que a vaga seja destinada a outra pessoa. Os pacientes incluídos no mutirão serão comunicados sobre a nova data para a realização do exame.
1: Estúdio 2 e 45, 16 graus.
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0: Rádio 3 e 19, 16 graus.
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3: 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Que você tenha uma quinta-feira abençoada. 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

0: estúdio 4 e 24, 15 graus.
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0: O governador Eduardo Leite assinou nesta quarta-feira, 12 de agosto, no Palácio Piratini, a ordem de início das obras previstas para a ERS-355 dentro das ações do Plano Rio Grande. O projeto contempla 23,29 quilômetros da rodovia e prevê serviços de recapeamento, pavimentação asfáltica e obras de contenção, com investimento estimado em cerca de 60 milhões de reais. As intervenções beneficiarão diretamente Veranópolis, Fagundes Varela, Vila Flores e Vista Alegre do Prata. Representando Veranópolis no ato de assinatura, estiveram presentes o vice-prefeito João Guilherme Mazeto e o vereador Elias Dornelles. Também participaram o prefeito de Vista Alegre do Prata, Roberto Donin, e o prefeito de Fagundes Varela, Nelton Conte. O recapeamento da ERS-355 é uma demanda histórica da região e deverá melhorar as condições de mobilidade e segurança, facilitar o escoamento da produção e fortalecer a integração entre os municípios atendidos.
1: Estúdio 4 e 42, 15 graus. 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

0: Estúdio 4:57, 15 graus.
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0: Estúdio 5 e 18, 15 graus.
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0: estúdio 6 e 19, 14 graus.
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0: faixas espalhadas por diferentes pontos de Veranópolis estão chamando a atenção com a frase: Maria, eu te amo, desculpa aquele dia, eu estava nervoso. 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Informações e orientações podem ser obtidas pelo Ligue 180.
1: Estúdio 6 e 41, 14 graus.
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0: Estúdio 6 e 59, 14 graus.
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0: Estúdio 7 horas, 14 graus.

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0: estúdios 7 e 16, 14 graus.
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1: Ótima quinta-feira!

0: Rádio 8 e 19, 13 graus.
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0: Dois homens de 28 e 23 anos foram presos por tráfico de drogas na noite de segunda-feira, 10 de agosto, no bairro Basalto, em Nova Prata. Durante a ação, foram apreendidas 48 porções de cocaína, totalizando 30 gramas, uma porção de maconha de 3 gramas, 3 aparelhos celulares, uma câmera de vídeo monitoramento e R$519 em dinheiro. Os dois homens foram encaminhados à delegacia de polícia juntamente com uma mulher que estava no local para os procedimentos legais e a lavratura do auto de prisão em flagrante. Depois, os homens foram conduzidos ao presídio estadual de Nova Prata, enquanto a mulher foi liberada.
1: Estúdio 8 e 43, 13 graus.
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0: Estúdio 8 e 58, 13 graus.
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